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Acabades de escoitar o poema titulado A Turuxo, de Celso Emilio Ferreiro, pertencente ao seu poemario O Soño Sulagado, publicado no ano 1954.

Acabades de escoitar o poema de Celso Emilio Ferreiro titulado Eu en ti, pertencente ao seu poemario O soño sulagado, que foi publicado no ano 1954.

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3: Boas tardes. Abrir as orellas é un primeiro paso, fundamental, ademais, para abrir a mente ao mundo. Se cadra, por iso a música é un dos elementos máis propicios á mestizaxe e ao diálogo intercultural. Se cadra por iso, propostas como as que esta fin de semana agroman por toda Galiza teñen tanta aceptación. Se cadra porque son quen de nos facer sentir máis universais.
4: Begoña Caamaño, Letras Galegas 2026.
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